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1: 9:03.
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1: 9 horas e 15 minutos.
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1: 9:33.
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1: 9:45.
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1: A nona concorrente desta noite vem de Porto Alegre. É uma chamarra com letra e música de Mauro Moraes, com arranjo de Fabrício Harden, no palco, no contrabaixo, Diego Caminha, na gaita e vocal, Leonel Gomes, no violão base e vocal, Mauro Moraes, no violão solo, Fabrício Harden, e para interpretar, Estrada Nova, César Oliveira.

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1: 10 horas e 3 minutos.
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2: 10 horas e 16 minutos.

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2: 10 horas e 30 minutos.
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1: 10 horas e 48 minutos.
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1: 11 horas e 1 minuto.
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1: 11 horas e 18 minutos.
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1: 11 horas e 32 minutos.
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1: 11 horas e 48 minutos.
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1: 0 hora e 1 minuto.
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1: 0:33.
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1: 0:46.
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2: 1:04. 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
1: 1:16.
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1: 1:49.
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1: 2:02.
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1: 2:32.
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1: 2:48.
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1: 3 horas e 1 minuto.
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1: 3:33.
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1: 3:49.
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1: 4 horas e 4 minutos.
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1: 4 horas e 19 minutos.
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1: 4:31.
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1: 4 horas e 48 minutos.
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1: 5 horas em ponto.
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1: 5:31.
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1: 5:48.
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1: 6:03.
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1: 6 horas e 16 minutos.
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Em nome do Pai, do Filho e do Espírito Santo, e com licença, patrão celestial, vou chegando despacito, enquanto servo amargo de minhas confidências, porque ao romper da madrugada e o descambar do sol, preciso camperear por outras invernadas e repontar do céu a força e a coragem para o entrevero do dia que passa. Eu bem sei que qualquer guasca bem pilchado, de faca, rebenque e esporas, se não se afirma nos arreios da vida, não se estriba na proteção do céu. Ouve, patrão celeste, a oração que te faço. Ao romper da madrugada e o descambar do sol, tomara que todo mundo seja como irmão. Ajuda-me a perdoar as afrontas e não fazer aos outros o que não quero para mim. Perdoa-me, Senhor, porque rengueando pelas canhadas da fraqueza humana, de quando em vez, quase sem querer, eu me solto porteira fora. Eita, potrilho chucro, renegado e caborteiro, mas eu te garanto, meu Senhor, quero ser bom e direito. Ajuda-me, Virgem Maria, primeira prenda do céu. Socorre-me, São Pedro, capataz da estância gaúcha. Mas para fim de conversa, vou te dizer, meu Deus, mas somente para ti, que tua vontade leve a minha de cabresto para todo sempre, até a querência do céu.

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1: 7:04.
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1: 7:32.
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1: 7:47.
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1: 8 horas em ponto.
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3: Buenos amigos que estão ligados aqui na programação do Querência em Canto, estamos chegando para te fazer companhia nesta hora de programação. Muito obrigado pela sua audiência, pela sua participação também através das nossas redes sociais. Você pode seguir lá no Instagram, @ Matheus Barato, também mandar o seu recado pelo nosso WhatsApp, que é o 549-996-48776. Vamos a partir de agora, trazendo o melhor da música gaúcha, música de festivais, música instrumental, a poesia, no Querência em Canto, semanalmente contigo neste dia, neste horário. E nós vamos abrindo o programa de hoje, 10ª edição do programa Querência em Canto, que alegria, né? Duas músicas, uma que fala muito aí ali da campeira e outra que fala sobre a amizade, né? Vamos começar então hoje com o Taureando e a música Lidando Neste Rincão, e logo depois nos versos de Rômulo Chaves e na voz de Nilton Ferreira, Saudade de Amigo, aqui no Querência em Canto.

programa Querência e Encanto, aqui na programação, trazendo o melhor da nossa música gaúcha, o melhor da nossa música regional e também os destaques aí dos festivais nativistas, né? É o nosso momento dos festivais agora aqui no Querência e Encanto, e hoje vamos destacar uma das músicas aqui do nosso momento dos festivais, que foi ao palco do 38º Carijo da Canção Gaúcha de Palmeira das Missões, que inclusive esteve aí na fase local do Carijo, foi de grande destaque, né? Um mate em quatro elementos, letra do Ramiro Gretti Bregles, melodia do Marcelo Gretti, do Gian Cristiano Sontag, na interpretação da Tainá Boeri, do Cristiano Sontag, da Ana Paula Borges Tonello e do José Ricardo Nerli. Então você vai ouvir um mate em quatro elementos do 38º Carijo e logo depois a música aí que levou aí o troféu de segundo lugar e de mais popular, da 32ª Sapecada da Canção Nativa de Lages, Juntando Égua, de Francisco Brasil e André Teixeira, interpretada por André Teixeira e pelo Quarteto Coração de Potro, uma polca, que também levou o troféu de melhor tema campeiro, melhor conjunto vocal e rendeu também a Gabriel Maculan o prêmio de melhor instrumentista. Então você ouve um mate em quatro elementos do 38º Carijo de Palmeira das Missões e logo depois Juntando Égua com André Teixeira e o Quarteto Coração de Potro, segundo lugar da 32ª Sapecada da Canção de Lages, aqui no Querência Encanto.

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8: Programa Querência em Canto, trazendo o melhor da nossa música gaúcha. 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Mais música para você aqui no Querência Encanto. Vamos trazendo o Ângelo Franco agora para cantar. É aqui, junto ao chapéu. E logo depois, Eco do Minuano e Bonitinho, Gaúcho 100% no Querência Encanto.

programa Querência Encanto também abre espaço para música instrumental. Hoje vamos destacar aqui o Maurício Horn, ele que faz um trabalho sensacional, né? E nós vamos trazer ele hoje então aqui para executar para a gente. Brasileiras.

programa Querem Sim Canto. A gente quer mais uma vez agradecer aqui a emissora, né, a rádio que possibilita a nossa, o nosso programa semanal, né, sempre nesse mesmo dia e horário. Querem Sim Canto te faz companhia durante uma hora, né, valorizando a música gaúcha, a música instrumental, a música de festivais, enfim, a produção cultural gaúcha, que é muito linda, muito bela. E nós que falamos aqui desde Passo Fundo, né, o programa Querência em Canto, que é gravado aqui no estúdio da Portal da Tradição, em Passo Fundo, a gente sempre destaca os talentos aqui da nossa terra. A terra que já gerou grandes nomes para a nossa música, né, Teixeirinha, Oswaldir e Carlos Magrão, entre outros tantos nomes aí da nossa música que fizeram sucesso, fazem sucesso, né? E o pessoal que produz muito aqui, nós temos o Festival de Música Nativista, aqui o nosso Canto Galponeiro, que vai chegando a sua 10ª edição nesse ano de 2026, e tem muitos talentos da terra, né? Então a gente sempre abre espaço e hoje vamos ouvir o trabalho mais recente do Vander Lima e também do Leonardo Lourenço, eles que chegam para cantar agora Retrato de um Pescador, aqui no Querência em Canto. Música.

programa Querência e Encanto também tem o quadro poético, né? E hoje nós vamos trazer aqui uma poesia que esteve no palco do 17º Bivac da Poesia Gaúcha. Vamos ouvir então a Paula String declamando "De barro moldei meu verso", aqui no momento poético do Querência e Encanto.

de barro, moldei meu verso, do mesmo barro pisado pelos caminhos das tropas, sovado de pata e casco, pelos fundões da campanha, no rumo incerto das grotas. Do mesmo barro vermelho, com que se ergueram paredes de catedrais missioneiras, quando o sonido de inúpias reverberava nos campos, chamando a raça guerreira. Meu verso, por rude e simples,

foi forjado nas barrancas, contempla de areia e rio, remescla da água da chuva com a terra seca e judiada depois dos meses de estio. Tem a justa natureza da argila, a qual mãos zelosas dão mil formas diferentes. Em sua mudança constante, tem fúria de correnteza e a calma paz das vertentes.

E o barro macio do verbo torna-se sólido verso na olaria da palavra. Ao modo do João Barbosa.

0: ligeira e geada. Assim escrevo meu verso, terrunho, simples e rude, feito de barro e mais nada. Obrigada.
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13: Quando o programa Querência Encanto vai chegando ao seu final, quero aqui agradecer pela sua audiência, pela sua companhia, nesta hora do mate, nesse momento aí de valorização da música gaúcha, aqui no nosso programa Querência Encanto, que volta na próxima semana, nesse mesmo dia e horário. Eu, Matheus Barato, agradeço muito aí pela sua audiência, pela sua companhia, agradeço a rádio aqui que abre espaço, né, para a gente valorizar a cultura gaúcha. E vamos encerrando então o Querência Encanto de hoje com mais três músicas. Os Chacreiros, no Cabo do Socador. Logo depois, Hermanos Guedes, Maria Louca. E para rematar, Luiz Marenco canta Alma, Distância e Querência. Um grande abraço, obrigado pela sua audiência, fique com Deus e até o próximo Querência Encanto.

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2: 9 horas e 15 minutos.
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1: 9:32.
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estava grande a festança. Tudo cheirava alegria, foguetes e gritaria, dando vivas a São João. Mas um Gaudério, calado, do outro lado da fogueira, contemplava a brincadeira com um chapéu grande na mão. Então alguém, por curioso, chegou para perto do Quera, para bombear quem ele era e por que não se alegrava. Ouviram então que o pobre, num tom de voz comovente, como que por entre dentes uma oração resmungava. Olha para baixo, São João, tem pena desse meu pago. Eu que fui sempre índio vago, não sei nenhuma oração, mas de todo o coração, encarecido eu te peço, não permita que o progresso mate a nossa tradição. Veja que campos tão lindos, que serras e que coxilhas. Olhe só que maravilhas, tudo tão belo e sem luxo. Esta querência tão boa, essa terra que é um encanto, é o pago que eu quero tanto e senta tão bem para o gaúcho. Veja, São João, que beleza há por todo o nosso estado, do canto mais afastado até onde a gente está. É tão linda a natureza que a gente tem a impressão que a lua lá da amplidão olha mais firme para cá. Mas se um dia, São João, a tradição tiver fim, que será feito de mim sem um bagual para montar, sem um mate para tomar, sem fandango ou carreirada, sem o galpão para pousada, como hei de me conformar? Eu tive o pampa por berço e tenho este céu por teto. Sou um pobre analfabeto, mas de todo o coração eu te prometo uma vela e te peço comovido, atende este meu pedido. 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

Então, buenas, buenas, amigos e amigas, com que prazer lhes cumprimento uma vez mais, nesta hora de bolear a perna, dar ou de casa, puxar um cepo, cevar um mate, e juntos empreendermos esta roda de prosa, poesia e cantigas, que é o nosso Campo Afora. 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Nós abrimos o programa com poesia do meu saudoso irmão Onofre Machado Ramos, Olha para Baixo, São João. Depois ouvimos Cleiton e Cledir cantando Noite de São João, e com os Monarcas, Viva a Bota e a Bombacha. Com isto se completa já o primeiro espaço do programa, de modo que podemos abrir cancha para as mensagens valorizadas da parceria aqui da casa, e eu retorno num instante para te anunciar todas as atrações do Campo Afora de hoje. Espera aqui, tia.

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6: FIDA, Caçapava, Canoas, Júlio de Castilhos, Venâncio Aires e Pantano Grande. Este é o momento de nós divulgarmos as atrações que arrebanhamos, que recolutamos para te oferecer neste Campo Afora de hoje. Daqui a pouquinho tem o jeito gaúcho de falar. E hoje nós vamos dissertar um pouco sobre Xanga. Xanga, xangueiro, xangador. Sabes do que se trata? As trilhas musicais que nos vão guiar ao longo das prosas do Campo Afora são da coletânea Festival Tiubilia 2. E este primeiro gaiteiro que se apresenta é o Arnóbio Bilia. A invernada da poesia hoje traz a parábola do semeador, poema de nossa lavra, de nossa composição. Parábola do semeador. Medicina caseira, as propriedades do caruru. A gente caminha pelo meio da roça pisando em cima dos carurus e não se dá conta que se trata de um produto com propriedades medicinais. Mulheres cantoras, para hoje selecionamos Mônica Ramos e Paloma e Miki. Nos retalhos da história, estratégias guaranis na Revolução. Ainda estamos aí em pleno ano, em plenas comemorações dos 400 anos das missões guaraníticas. E não podemos esquecer da importante participação dos guaranis na Revolução. Cantigas dos velhos tempos. Um tupi-guarani, cantada pelo Braga Neto. E com os tebanos, os homens de preto. Finalmente, na invernada dos trovadores. Hoje vamos ter uma trova das antigas, reunindo João Barros e Jailton Saldanha, o Papa Figo. E além de tudo isso, como sempre fazemos, vamos dar atenção especial aos amigos que interagem conosco, seja através do e-mail campoafora@gmail.com, praticamente em desuso já, no WhatsApp 51999-335-456 e na página do Facebook Odilon Ramos Campo Afora. Mostrado então o roteiro da nossa camperiada de hoje, já podemos cantar uma das nossas. Eu canto Meu Rancho Coração. Depois vem Juliano Javoski.

o farol do sol e chama, que avisa da camperieda, coisa que vista de longe até parece de farra, mas depois de estar em cima se torna muito velha.

E aí tivemos o Juliano Javoski e seu convidado, saudoso negro Manolo, com o seu clássico Vire o Mate. Antes cantamos nós Meu Rancho Coração. Agora vem mais um pequeno intervalo ao som da gaitita do Arnóbio Bilia e a gente volta em seguida.

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1: Os amigos podem interagir conosco, repito mais uma vez, por três caminhos diferentes. O e-mail campoafora@gmail.com. Campoafora, numa palavra só, tudo minúsculo, @gmail.com. Através do WhatsApp 51 999 335 456. E através da página do Facebook Odilon Ramos Campoafora.

0: Vamos ver o que nos dizem os nossos amigos desta última semana.
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0: Mensagens através do WhatsApp. Eva Ayazi Rodrigues, Santana do Livramento. Muito importante a poesia No Fundo do Poço, me fez reviver um poço de mais ou menos 70 anos no pátio de minha mãe Maria Abegair. É a história de uma vida, motivo de poesia, diz a Eva. Muito obrigado mais uma vez, parabenizando pelo programa. Zeca Medeiros, de Bagé. A música é o metrônomo da alma. Frase de Heitor Villa-Lobos. Abraço, Zeca Medeiros. Só coisa boa. Professor Ricardo Colgo, nosso pensador da Rainha da Fronteira. Conceda-me discernimento para agir com sabedoria, paciência para lidar com os imprevistos e serenidade para preservar minha paz. Que o meu dia seja marcado por equilíbrio, gratidão e confiança no teu cuidado. É uma prece. Ricardo Colgo, muito obrigado. Valdecir Cristiane. Tem dias que uma palavra ou mesmo um gesto amigo acaba com a ansiedade que em meu peito fez abrigo. Aquele doce sorriso parece um raio de sol que nos mostra o paraíso e nos guia feito farol. Pequenos gestos de afeto espantam nossas incertezas. Por isso que ter amigos, para mim, é a maior riqueza. Valdecir Cristiane, nos trazendo estes versos do poeta Vanderlan Martins, de Uruguaiana. Lindos versos, Vanderlan. Obrigado, Valdecir. Tem a mensagem do Valdo, gaiteiro e cantador. Tem a Alice de Dom Pedrito, sempre na audiência. O Baltazar em Santiago, terra dos poetas. Graças, Baltazar. O amigo Tormes, diretor em Caçapava, da emissora local que nos transmite também. Um abraço ao Domingos Tormes. O Barbosa e a Carol, já que estou em Caçapava, vou abraçar estes amigos aí na FIDA de Caçapava do Sul. Giovanni Araújo, de Pelotas, obrigado pela parceria sempre. Clênio Ruas, grande poeta, diretor da Web Mais, também nos transmitindo. Um abraço com os dois braços ao Coelho de Piratini, à poetisa Núbia Ruaro, que também nos acompanha. Na escuta do programa em Santa Maria, agradecendo pelo programa o Eugênio de Oliveira, mostrando um arado e dizendo que acompanhava seu velho pai aos 5 anos de idade atrás do arado. História linda e memória da infância, diz o Eugênio. No Facebook, o Cláudio Bolsinha, mais uma vez marcando presença, o Carlos Antunes, o Valdomiro Vidarte, o Marco Martins, o Afonso Coelho, todos na página Odilon Ramos Campo Afora do Facebook. Manda tua mensagem também. A mensagem que tu mandas hoje ou até a próxima quarta-feira é respondida no próximo programa.

Me perdoem a falta de modéstia, mas este programa hoje tá bueno demais. Reunindo algumas vozes de alguém que está neste plano com alguém que já foi para outro plano, nós tivemos agora o João de Almeida Neto e o Nelson Cardoso lavando a alma. E há pouco tempo havíamos rodado o Juliano Javoski junto com o negro Manolo, de modo que estamos promovendo encontros de dois planos da vida de cada um, do plano material e o plano espiritual. E antes aqui nós ouvimos ainda o Joca Martins cantando Adeus Florinda.

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4: Nessa última quarta-feira, dia 10 de junho, participei como cerimonialista num evento maravilhoso, o lançamento do restauro do Museu Antropológico Caldas Júnior de Santo Antônio da Patrulha, uma cerimônia linda que marca o início de uma obra fantástica que vai resultar em um museu restaurado, moderno, um prédio que foi construído em 1820, vai passar por uma reestruturação, uma restauração total. E agradeço a Cristina Schneider, responsável pelo projeto que vai resultar nesta restauração. Aproveitando que estou falando da minha agenda, dia 19 de junho, devo visitar a escola Pequeno Aprendiz e falar de poesia e falar da vida do poeta com as crianças daquela escola. Pequeno Aprendiz, na minha Santo Antônio da Patrulha, professora Laura, responsável pelo convite e pela organização deste encontro. Já no dia 20, dentro de um evento maior, que é o Patrulha Arte e Dança, promovido pelo CTG Patrulha do Rio Grande, mas também já como parte da Feira do Livro de Santo Antônio da Patrulha, por conta então da Secretaria de Cultura do município e do CTG Patrulha do Rio Grande, estarei realizando uma oficina de poesia na sede do CTG Patrulha do Rio Grande, participação gratuita dos interessados. É dia 20, às 4 da tarde. Depois, já para o dia 2 de julho, temos Recortes da Moenda. É um espetáculo que a Associação Moenda promove e que resgata partes da Moenda ao longo dos seus 40 anos, alguns dos maiores êxitos musicais do Festival da Minha Terra. Soltei o pingo pro pasto e larguei meus bois de canga, porque com tanto trabalho já não preciso de xanga. Xanga é a expressão gaúcha da nossa linguagem que eu quero tratar com vocês.
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4: Xanga, xangueiro, xangueador ou xangador, o que vem a ser? Segundo o Dicionário de Regionalismos, do Zeno e do Rui Cardoso Nunes, xanga, pequeno trabalho de transporte, serviço avulso, biscate, feitos por xangadores ou homens do ganho. Na minha terra, no interior, se usa também dizer trabalhar por jornal. O pagamento dado por esses serviços, o ganho, o lucro, o negócio, tudo isso é xanga. O Gilberto Carvalho e o Marco Aurélio Vasconcelos, numa toada da Califórnia da Canção, compuseram cativo ao brete das ruas como pássaro perdido, negaciando alguma xanga para o prato tão diminuído. Xangador, então, é um indivíduo que se incumbe de carretos, que se ocupa de fazer xangas. É o ganhador, é o trabalhador por jornal, conforme eu disse antes. Xanga, xangueiro, xangador, ainda existem muitos por este mundo velho.

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0: Rodrigo Silva e Grupo Alla Puxa, o herdeiro musical e do talento do Iedo Silva. Rodrigo Silva, Pampa na Garupa. Adair de Freitas nos trouxe Xangueiro de Vida e Lida. Fazemos mais um pequeno intervalo e o Campo Afora volta em seguidita. Espera aqui, tchê.
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como Cristo, por parábola, ensinou a multidão. Meu pai foi semeador e semeou com amor, como faz todo cristão. Das sementes que plantou, parte caiu nos caminhos. Não chegou a germinar, mas serviu para saciar a fome dos passarinhos. Outra parte da semente, por sobre pedras caiu. Nasceu, mas veio o sol forte, levando a plantinha à morte, e também não produziu. Entre espinhos, outra parte da semente se perdeu. Germinou timidamente, mas a espinheira inclemente sufocou e ela morreu. Mas a última porção da sua semeadura foi cair em terra boa. Veio o sol, veio a garoa e produziu com fartura. É divina a tua missão, agricultor, velho ou novo, pois com amor e nobreza tu pões comida na mesa e alimentas todo o povo. Bendita mão que semeia, seca o suor, tira o chapéu e depois cuida e espreita na esperança da colheita, rezando, olhando para o céu. O cristão ora para Deus, o afro ao seu orixá, pede clemência a Inhansã, o índio pede a Tupã, o islamita para Alá. Colonos que aqui chegaram a partir do português, o alemão, o italiano, o espanhol, castelhano, nipônico, polonês,

A terra te dá sustento. Evita o desmatamento, protege os mananciais. Aprende, cuida, acostuma. A natureza é só uma, gente, plantas e animais. O Brasil tem terra fértil para produzir abundância. O que falta e ainda custa é a distribuição mais justa, se não houvesse a ganância. Onde a injustiça ainda mostra muita terra e pouco dono, peço a Deus Nosso Senhor que proteja o agricultor, que não padeça abandono. Semeia, semeador, crê que a chuva logo cai. Faz uma prece sentida à Senhora Aparecida, à Mãe Terra e a Deus Pai. Que os povos e os governantes reconheçam teu valor. Não esqueça nunca disto. Foste lembrado por Cristo. Semeia, semeador.

No campo afora, escutamos Daniel Torres e Neto Fagundes cantando Semeadura. Antes, o velho grupo Caverá, Canto e Lamento de um Velho Semeador. E a poesia foi de nossa marca, A Parábola do Semeador. O campo afora faz mais uma pequena pausa. Vamos dar água para os cavalos e já montamos de novo. Me espera aqui, tchê.

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4: Hoje nos amadrinhando os gaiteiros do volume 2 da coletânea Festival Tio Bilia. Esse aí é o Gabriel Hortaça, que já participava desta coletânea há alguns bons anos atrás. Já era este baita gaiteiro, o filho do Pedro, do nosso querido e saudoso tronco missioneiro Pedro Hortaça, Gabriel Hortaça.

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ao informar aos amigos. Bueno, ao informar aos amigos que nós temos agora, nos próximos dias, a nossa participação no Arte e Dança, Patrulha Arte e Dança, evento do CTG Patrulha do Rio Grande, e por conta de encomenda da Feira do Livro de Santo Antônio da Patrulha, a nossa oficina de poesias. E faço questão de salientar isto para repetir aos amigos que temos à disposição de entidades, de instituições, de programas de tradicionalismo, a nossa oficina de poesia e declamação. Acorda a poesia que dorme em ti. Neste 20 de junho, no CTG Patrulha do Rio Grande, como parte da programação do Patrulha Arte e Dança e também da Feira do Livro de Santo Antônio da Patrulha, que acontece em agosto. Os alunos participantes desta oficina serão convidados a comporem pelo menos uma obra, pelo menos uma poesia, e colocá-la no varal de poesias na Feira do Livro, no dia 6 de agosto.

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0: Mato cura um cachumba quebrando e lumbago. 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
2: Entre as preciosas obras que tratam de medicina caseira e que possuo em meu acervo, a mais recente é o livro do Severino Moreira, O Saber dos Velhos. Grande poeta, pesquisador, historiador de Candiota, Severino Moreira. E deste livro eu destaco hoje as propriedades medicinais do caruru. Muita gente subestima o caruru, pisa por cima dele na roça e não faz ideia do seu valor. O caruru ajuda a combater infecções no organismo e auxilia no tratamento de problemas hepáticos. Combate a osteoporose, fortalece os ossos e ajuda a conservar dentes, pois é rico em cálcio. O caruru também é diurético, combate infecções na garganta e urina, alivia o inchaço e fortalece o fígado, seja tomando como chá ou comendo a verdura na alimentação diária. As folhas do caruru servem para salada e molho.

0: galos e folhas são usados em panquecas, tortas, bolos e pastéis. E as sementes do caruru dão sabor na massa de pão. Ele também é ótimo para alimentar porcos, e muita gente usa tão somente para isso. O chá do caruru é muito fácil de fazer. Basta colocar folhas em água quente e, assim que esfriar, beber por água. Este chá controla... Ele contém vitaminas, ferro, cálcio, potássio e, por ser anti-inflamatório, era usado por mulheres no período menstrual para reduzir as cólicas. Também controla o colesterol ruim e somente não deve ser usado em demasia. Combate tosses, bronquite, dores de garganta. E entre as enfermidades ligadas a dores, o caruru tem se mostrado ótimo remédio para artrite e reumatismo. Então, está aí a receita trazida pelo pesquisador e poeta Severino Moreira, as propriedades do caruru.
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Estas gurias de vozes afinadas são Paloma e Miki, que nos trouxeram o clássico dos Bertucci, ou de casa. Outro clássico dos festivais, quem cantou foi a Mônica Ramos, João Campeiro. E ao som da gaitita do Gabriel Hortaça, o Campo Afora vai para mais uma pequena pausa. Na volta tem Retalhos de História. Me espera aqui, tio.

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6: O Fernando Maguari, produtor de vários eventos culturais, musicais no estado do Rio Grande do Sul, inclusive da Moenda da Canção de Santo Antônio da Patrulha, também é o produtor de Festival da Virada Depois das Águas. Festival que vai acontecer em 6 etapas, começando dia 8 de julho em Gramado, dia 12 em São Leopoldo, dia 14 em Lajeado, 16 em Canoas, 19 em Sapucaia e 22 de julho em Porto Alegre, a finalíssima. E o Fernando está nos informando que compositores, musicistas que queiram participar deste festival, A Virada Depois das Águas, podem fazer suas inscrições até o dia 16, portanto, estamos aí já nos últimos prazos para inscrições neste festival. Procure informações no facebook.com Virada Depois das Águas. Festival da Virada Depois das Águas.
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9: Farrapos.
6: Estratégias guaranis na Revolução. Fonte de pesquisa: A Paz dos Farrapos, de Elmar Bones. Na guerra de guerrilhas, o gaúcho usava estratagemas tanto para inquietar o inimigo como para lhe tomar a cavalhada. Um desses ardis era o couro de arrasto. Consistia num couro de boi seco enrolado e atado num cavalo, um potro chucro. Em disparada em direção ao acampamento do inimigo, podia deixar os combatentes a pé. O contato do cilindro de couro com o solo produz um som cavernoso, contínuo, que faz estourar a cavalhada, registra Mariante. Os farroupilhas aprenderam com os índios guaranis essa técnica, depois usada por Dionísio Cerqueira na Guerra do Paraguai. Também aprenderam com eles a manejar as Três Marias, as boleadeiras, arma própria para combate em campo aberto, pois derruba um cavalo em pleno galope. A boleadeira é como uma serpente voadora, capaz de atingir alvos a 70 metros de distância. Usavam também um laço de 12 braças para imobilizar cavalos, bois e gente. Mas a principal arma de combate da cavalaria era mesmo a lança, com 2,5 metros de comprimento. As pontas dessas lanças eram de vários tipos, umas feitas por ferreiros, mas outras não passavam de punhais atados em pontas de paus. O combatente farroupilha também usava espada, retas para a infantaria e curvas para a cavalaria. Tinham clavinas e mosquetões, mas essas armas de fogo eram relativamente escassas e um tiro demorava 1 minuto para ser preparado. Em 1839, quando o exército farroupilha chegou a ter nas forças de primeira linha 1.827 cavalarianos, somente 222 eram artilheiros. Junto com o efetivo dos 16 corpos da Guarda Nacional, o exército republicano contaria com quase 10 mil homens, o seu maior efetivo durante o confronto contra o Império. A Guarda Nacional sempre foi mais importante e famosa do que a tropa de primeira linha, esclarece o historiador.
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O grupo Quero Quero, com os Homens de Preto, e antes deles foi o Braga Neto, um tupi-guarani. O Campo Afora faz mais um intervalo e volta para a última invernada.

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3: Esse é o último quadro do nosso programa e a Invernada dos Trovadores hoje traz uma das antigas, reunindo João Barros e Jailton Saldanha, o Papa Figo. Bota em tenência nesta troca de versos que vale a pena escutar.

Que linda e oportuna esta trova, reunindo João Barros e Jailton Saldanha, o Papa Figo. E com ela, nós estamos já concluindo o espaço do nosso programa, Canto a Saideira, e me despeço, agradecendo a parceria da FIDA de Caçapava do Sul, agradecendo a parceria da emissora que colocou no ar mais este campo afora. Aos ouvintes, razão maior de tudo que a gente faz. E a Deus, que nos concedeu vida e saúde para aqui estarmos. Deixo um abraço com os dois braços e a promessa de estar de volta, se Deus quiser, semana que vem. Mesmo dia, mesma hora, mesma emissora. Só coisa boa!

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2: 11 horas e 34 minutos.
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5: 11 horas e 46 minutos.
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1: 12 horas e 1 minuto.
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3: 12 horas e 15 minutos.

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1: 12 horas e 31 minutos.
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2: 12 horas e 47 minutos.
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1: 1 hora e 1 minuto.
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2: 1:30.
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1: 2 horas e 1 minuto.
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2: 2:15.
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1: 2:48.
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1: 3:03.
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2: 3 horas e 45 minutos.

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0: Buenas, gauchada. Podem conferir na Tarca. Estamos compartilhando novamente o nosso mate, deixando no sul nossa marca, em homenagem aos guapos de outrora, que afiaram as esporas honrando nossos trapos. Foram bugres, foram farrapos, tropeiros do este céu azul. Sou descendente monarca, honrando o Marcas do Sul. Muito boa tarde, ouvintes da Rádio Terra Gaúcha de Santa Cruz do Sul para o mundo. É com as bênçãos do patrão velho lá de cima e de São Pedro, capataz do Rio Grande, que estamos aqui mais uma vez para apresentar o programa Marcas do Sul. E conto com a participação dos amigos. E vamos dar-lhe porta ao primeiro bloco musical, que será Adair de Freitas, André Teixeira, Os Ribeiros e Chico Espinosa.
1: E nós vamos com a chacarita.
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1: 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Então ouvimos neste primeiro bloco com Adair de Freitas, Cancha Reta. Com André Teixeira, participação de Enio Medeiros, Vai Floreando, Vai Floreando. Eu tenho enorme carinho por essa marca. Eu tenho enorme carinho por essa marca do André Teixeira, porque ele fez uma homenagem ao Enio Medeiros, esse baita tocador de bandoneão. Uma coisa que a gente vê muito pouco, né, gente? Vai floreando, vai floreando. Também ouvimos Cos Ribeiros, participação de Newton Ferreira, Pela a Água. Com meu querido amigo Chico Espinosi, cantador, compositor e também radialista. Participação do grande Walter Moraes, Rio Grande Gaúcho, minha pátria campeira. E vamos aos primeiros abraços para quem está se manifestando no dia de hoje.

0: Primeiro, buenas tardes, veio lá da praia de Tramandaí, minha querida amiga, minha filhada, ouvinte de todos os programas, Lili Zeque, sintonizada aqui de Tramandaí, tarde fria, mais animada com a nossa apresentadora Lisete. Forte abraço fraternal a todos. É verdade, né, Lili? Aqui também está um dia, como se diz, meio enferruscado, mas nada que uma boa marca gaúcha e um bom chimarrão, né, para esquentar e animar a tarde deste inverno. Forte abraço para ti, Lili, e um abraço para o teu peão, o Rodrigo Vargas, o nosso popular Paulo Gaúcho. Obrigada, Lili, pelo carinho, obrigada pela tua participação. A prenda se engasgou aqui com a erva do chimarrão, isso é... isso acontece. Opa, recebi uma foto aqui agora, na escuta. Hoje queria uma bem novinha, baile de campanha com José Mendes, se possível. Ofereço para Ieda, que esteve de aniversário dia 15, para relembrar os velhos tempos. Então, ó, a Ieda não se manifestou que estava de aniversário dia 15. Ieda, forte abraço para ti, guria. E um forte abraço para o teu peão aí, o Dodô. Que esta data se repita por muitos e muitos anos. E este chasque, este pedido aí, uma com José Mendes, veio da minha filhada, da minha prima, da minha parceira, Rose Luz Martins. Obrigada, Tita, pelo carinho, obrigada pela tua participação. Também veio um buenos dias, Cedito Nomás, da minha querida também prima, comadre, amiga. Deixa eu dar uma respirada aqui, ó. Da minha comadre Angélica da Silva Luz, que até me pediu uma marca que eu vou rodar no próximo bloco. E ofereço para comadre Angélica, ofereço para Cacá, ofereço para dona Didi, essa menina com 101 anos. E eu tive o prazer de abraçar ela ontem, um carinho enorme que eu tenho por essa senhora. Que coisa linda, que coisa buena. Maravilhosa, sempre tão atenciosa com todos nós. Capaz, Lili. Isso faz parte do meu trabalho, porque como eu sempre falo, né, Lili? Sem vocês aí do outro lado, o nosso trabalho aqui não teria sentido. E eu tenho muito prazer de dizer que nossos amigos, nossos ouvintes são nossos amigos. A Tânia Lopes. Oi, Lisete, querida. Se possível, toca uma música dos Monarcas. Ofereço a todos os ouvintes deste programa. Claro que sim, Tânia. Já vou campear ali uma dos Monarcas para ti. Ofereço para ti, ofereço para o Abel e também ofereço para o teu filho, o Tiago. Tem mais um monte de abraço aqui, ó. Aniversariante se manifestou, né? Obrigada pela homenagem, valeu, abraços. Não, agora não, porque tu não me avisou dia 15 que tu estava colhendo mais uma rosa no jardim chamado Vida. Obrigada, Ieda, pelo teu carinho, obrigada pelo teu retorno aí, guria. Como é bom, né, quando as pessoas dão um retorno pra gente. Mas vamos dar de porta mais um bloco musical, porque é de música que o povo gosta e eu também. Hoje, nessa tarde enferruscada, vamos de mate, cevado e baboa música gaúcha. Neste bloco ouviremos Algacir Costa, Matheus Leal, Daniel Cavalheiro e Quarteto Coração de Potro, que eu mando lá pro meu querido amigo Domingos Galhazzi, lá em Toledo, no Paraná, que é fã do Quarteto Coração de Potro, assim como a minha filhota Adelita Gassen.
1: E nós vamos com a tia Carlita.

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1: Esta é a Rádio Terra Gaúcha de Santa Cruz do Sul com o programa Marcas do Sul, o seu companheiro das tardes de quinta-feira. E ouvimos neste bloco com Algacir Costa, esse... já está lá cantando e tocando na Querência Eterna, o pai do grande violonista, que agora está tocando com os irmãos Guedes. Ouvimos com Algacir, Hermano Simplesmente. Também ouvimos com Matheus Leal, participação de Mauro Silva, A Volta da Rédea. Com Daniel Cavalheiro, participação de Juliano Moreno, A Luz do Meu Canto. E com Quarteto Coração de Potro, participação de André Teixeira, Juntando Égua. Eu acho lindo essa parceria que esses cantadores estão fazendo nos dias de hoje. A gente, assim, eles... mostram ao pessoal que eles não têm rivalidade, que eles são parceiros na música e na vida. E eu acho muito lindo isso. Quero mandar um abraço para minha querida amiga Terezinha Gonçalves. Bem antes das 16 horas, ela já estava ligadita na Rádio Terra Gaúcha.

0: e colocou Estou na Escuta. Obrigada, minha querida, pelo teu carinho, obrigada pela tua participação. Ela que mora aqui bem perto da rádio Terra Gaúcha, aqui no bairro Avenida, perto do campo do Avenida, minha amiga da vida toda. Obrigada, Terezinha, pelo teu carinho de sempre. Quero mandar um abraço para uma pessoa que eu tenho carinho por todos vocês, né? Mas essas pessoas são diferenciadas. Como eu falei antes, a dona Maria Dídia, que eu tive prazer, fui visitá-la ontem, dei um abraço bem apertado nela, com 101 anos. Isso não é para qualquer um. Agora eu quero mandar um abraço para o seu Arno Nitzberg, ali do bairro Senai, que está sempre ligadito no programa. Oi, envia um abraço para nossa turma do grupo Flor da Vida e também para o meu pai, o seu Arno, que gosta muito de escutar. Este chás que veio da minha querida amiga Adriane Nitzberg, a nossa parceira do grupo Flor da Vida, e ela é cuidadora do seu Arno com 93 anos. Obrigada, seu Arno, pelo seu carinho, obrigada pela sua participação. Eu sei que o senhor fica muito, muito feliz quando eu pronuncio o nome de Arno Nitzberg. Obrigada pelo carinho de sempre, Anne. Também quero mandar um abraço para o meu colega aqui da Rádio Terra Gaúcha, Darlan Caldeira. Boa tarde, no costado do programa. Pena que eu não sei o horário do teu aí, meu querido. Já podia anunciar aqui o horário, o nome, o dia do teu programa. Obrigada, Darlan, pelo teu carinho de sempre, guri. Quero mandar um abraço para a Tânia e para o Abel. Agora, nesse próximo bloco, eu vou atender o pedido de todos vocês. Mas antes, eu quero mandar um abraço para o seu Valdemar Engroff. O seu Valdemar é um ouvinte assíduo aqui da Rádio Terra Gaúcha, ligado em Porto Alegre, no escritório da Imater. Obrigada, Valdemar, pelo teu carinho. Forte abraço para ti, um abraço para tua esposa, a Marilene. Esse casal que gosta de arrastar a sola da bota. Eu acho que não tem final de semana, né, que o Valdemar e a esposa dele não estão em algum fandango. Valdemar e a Marilene Engroff. Então, ouviremos neste próximo bloco. Eu tenho mais abraço aqui, tá? Mas eu vou deixar para depois, porque eu preciso respirar, né? E é de música que o povo gosta e eu também. Desta feita, ouviremos a pedido da minha comadre, minha amiga, minha prima, Angélica da Silva Luz, que me pediu com Délcio Tavares, Rancho Coração. Também a pedido da Tânia Lopes, que me pediu uma com os Monarcas. Vai para ti aí, Tânia. Vai para o Abel e vai para o Tiago, os Monarcas. A pedido da minha prima, minha afilhada, minha amiga Rosi Luz Martins, que me pediu uma das antigas, José Mendes. E logo a seguir ouviremos o meu querido amigo lá de Camboriú. Me diz ele, Lisete, já estou a caminho, mas isso já faz tempo, né, que ele me botou isso. Estou a caminho e já estou ligadito no teu programa, Juscelino Machado. Também ouviremos os Serranos, Abrano Machado e Felipe Araújo e os Ribeiros.
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0: Madre Angélica da Silva Luz, com Délcio Tavares, Rancho Coração. Também ouvimos a pedido da Tânia, do Abel e do Thiago. Meus queridos amigos, ó, segunda-feira a gente se encontra, né, Tânia? Se Deus quiser, a gente vai comer aquele pão com carne, saboroso por demais. Ah, junto de uma boa companhia. Te encontro por lá, Tânia. Ouvimos com os Monarcas, Cantar é Coisa de Deus. Também ouvimos com José Mendes, a pedido da minha prima, minha afilhada, minha amiga Rosiluz Martins, que oferece para Ieda, que esteve colhendo mais uma rosa no Jardim da Vida, e também para o esposo da Ieda, o Nonô, que estão ligaditos no programa. Ela me pediu uma das antigas, então foi José Mendes, Isto é Integração. Também ouvimos o meu querido amigo lá de Camboriú, Santa Catarina, Juscelino Machado, O Valor de uma Amizade. Eu sempre digo, né, gente, porque família, amigos e saúde é tudo que a gente quer da vida. O resto a gente dá um jeito, né? Se a gente não tiver uma saúde, uma boa saúde, não tiver uma boa amizade, o que eu estaria fazendo aqui agora se eu não tivesse os meus amigos aí do outro lado da sintonia do programa? Também ouvimos com Serranos, Poncho Molhado, com Abrano Machado e Felipe Araújo, Com Tempo Feio Lá Fora, e com os Ribeiros, Nestes Rigores do Inverno. O inverno aqui no sul não é só frio, né, tchê? É mate espumado, é poncho de lã, é saudade que aperta. E esse bloco, então, foi falando em inverno. Chimarrão, uma boa música gaúcha, uma pipoquinha, um docinho, né? Um chazinho quente também ajuda. Mas vamos a mais alguns abraços que eu estou cheia aqui, ó. Já estão me xingando por aqui. Maria J. Ferreira, nossa kit missioneira. Obrigada, Maria, pelo teu carinho de sempre. Obrigada pela tua prosa. Quase todas as noites, eu e a Maria, a gente se visita por telefone. E a Maria J. Ferreira é a fã número um do Walter Moraes e recebeu do Walter Moraes o título de embaixadora da música gaúcha no Rio Grande do Sul. Próximo bloco, Maria, vai uma do Walter Moraes para ti. Também quero mandar um abraço para minha amiga, vizinha, parceira de todos os momentos, Eni Silveira. Me diz ela, estou ligadita no programa, um abraço a todos os ouvintes. Também tenho a minha irmãzinha de alma, Eni Carvalho, que está ligadita no programa também. E amanhã ela vai participar da festa junina do nosso... Opa! Aí, ó! A festa junina do nosso grupo da terceira idade, o nosso grupo Flor da Vida. Amanhã, dia 19 de junho, na comunidade São José, das 13 horas até às 17 horas. Animação com Sandro Pires. Então, gente, vocês estão todos convidados a participar com a gente, com a família Flor da Vida, na nossa terceira festa junina do grupo Flor da Vida, lá na comunidade São José. Também quero mandar um abraço para a nossa doceira do programa Marcas do Sul, minha fiel ouvinte de todos os programas, tanto desde que eu faço aqui, como que eu faço na outra emissora, assim como a Eni Silveira, Eni Carvalho, Ieda Salete Bouzan, a Adriane Nitzberg, o seu Arno Nitzberg, estão sempre ligadito. E essa a nossa doceira do, dos programas é a minha querida amiga Isabel Weschenfelder. Abraço pra ti, Isabel. Tá fazendo docinho aí, querida? Qual é o doce que tu tá fazendo? Torta de bolacha, branquinho, negrinho, docinho de abóbora. Abraço pra ti, um abraço pra tua mãe, a Dona Diva. Também vai um abraço pro meu querido amigo, diretor aqui da Rádio Terra Gaúcha, Francisco Luiz. Obrigada, Chico, pelo teu carinho, obrigada pela tua participação. Forte abraço para ti, um abraço para tua prenda, a Ana Patrícia. Terezinha Gonçalves, Maria J. Ferreira, Eni Carvalho, também para o Romildo. E também a gente tem a nossa costureira, que é a dona de um ateliê, a Dulce Estil, que certamente amanhã estará junto com a gente na nossa festa junina do grupo Flor da Vida, do qual ela também faz parte. Mas vamos dar porta a mais um bloco musical, quando já são 17 horas e 33 minutos. Eu tenho mais abraços por aqui, tá? Mas eu vou deixar para o próximo bloco. Então ouviremos neste bloco lá para Maria J. Ferreira, Walter Moraes, Júlio Saldanha, César Passarinho, Flávio Campagnoni e Cristiano Quevedo.
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coisa linda, eu danço essa valsa, pego aqui, ó, nem vassoura não tem aqui, né, mas dá vontade de levantar e sair dançando. Então ouvimos neste bloco Walter Moraes, que eu ofereci para Maria J. Ferreira, nossa kit missioneira. Ela gravou eu falando aqui, oferecendo a música para ela, anunciando a música do Walter Moraes e mandou para ele. Que coisa linda, que coisa buena, Maria. Ouvimos então com Walter Moraes, Boi Barroso, com Júlio Saldanha. Inverno dos meus sonhos, com César Passarinho, Noites de Inverno, Sonhos de Primavera. Com Júlio Saldanha de novamente, Noite de Geada, com Flávio Campagnoni, Entardecer na Querência. Com Cristiano Quevedo, letra do meu querido amigo Francisco Luiz, para cantar uma milonga. E de novamente, letra do Chico Luiz, com Juliano Javoski, essa valsa linda por demais, Romance Veraneio. Essa do Flávio Campagnoni, eu ofereço para o meu querido amigo, ouvinte de todas as quintas-feiras, Hélio Fernandes de Oliveira. Obrigada, Hélio, pelo teu carinho de sempre, obrigada pela tua participação. 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

0: 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Você pode nos acompanhar através da nossa página www. 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E vamos a mais alguns abraços. Eu vi que entrou agora mensagem no meu celular, no meu WhatsApp. Quem quiser adicionar o WhatsApp da rádio é 51 992084518. Buenas tardes, estava ouvindo, mas estava com visitas, então com som mais baixo. É isso aí, né, Domingos? Eu também acho. Quando a gente tem visita, a gente tem que dar prioridade para a visita, a gente tem que conversar, a gente tem que botar a prosa em dia. Forte abraço para ti aí, Domingos. E hoje estávamos, né, tu e eu aí, ó, tu com a tua netinha aí. Bom dia, querida amiga. Um dia feliz para você, que o meu tá muito lindo. Corujando a netinha Maria Eduarda, que está fazendo as lições de casa. Forte abraço. Obrigada, Domingos. Eu também. Essa noite eu dormi com meu netinho. Olha, até tive que tirar um pouco das cobertas, porque ontem à noite eu perguntei para ele: tu quer dormir sozinho ou quer dormir com a vovó? Ah, eu quero dormir com a vovó, mas isso é especial de primeira, né, Domingos? A gente faz pelos netos o que a gente não pôde fazer pelos filhos. Hélio Fernandes de Oliveira, batamos junto. Obrigada, querido. Um forte abraço para ti, um abraço para tua mana, a Maristela Fernandes de Oliveira, um abraço para o Antônio, um abraço para a tua prenda aí também. Verdade, amiga. Maria Jata Ferreira, gente especial, gente da melhor estirpe. Rosely Luz Martins me disse: linda valsa. Eu adoro uma valsa. Lilizeque, Eni Carvalho, Ninica Porto, do nosso grupo Flor da Vida. Amanhã a gente se encontra, meninas. Francisco Luiz, Beatriz Franco, Adriane Nitzberg e o seu Arno Nitzberg, a nossa doceira Isabel Wettenfelder e a mamãe, a dona Diva, a Terezinha Gonçalves, a Eni Silveira, a Jaci Goulart, o esposo Paulo Monteiro, seu Valdemar Ingroff, lá em Porto Alegre, na Imater, a Ieda Salete Bolzão, esposo Nonô, a Tânia, o Abel e o Tiago, Juscelino Machado, Marceli Vuese, Dulce Estil, Mara Bairros, Ivo Riffel, da Joalheria Cosmos, obrigada pelo carinho de vocês. Vamos dar-lhe porta a mais um bloco musical, porque é de música que o povo gosta e eu também. Meu colega aqui de novamente na Rádio Terra Gaúcha, Darlan Caldeira. Só não sei certo dia e horário do programa que o Darlan vai fazer de novamente aqui na Rádio Terra Gaúcha, mas sempre bem-vindo, meu amigo, sempre bem-vindo, meu irmãozinho Darlan Caldeira. Vamos ouvir agora Chico Espinosa e Sidney Almeida, Jader Duarte, André Teixeira, participação de Mano Lima, Ninito Sarturi e Chico Espinosa.
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Que bloco bagual, hein? Que bloco especial de primeira, né? Ouvimos com Sidney Almeida, parceria de Chico Espinosa, de Vaneira em Vaneira. Também ouvimos com Jader Duarte, letra do meu querido amigo Francisco Luiz, Num Tocar de Milonga. Com André Teixeira, participação de Mano Lima, Patrimônio. Com Ninito Sarturi, parceria do Chico Espinosa, Vaneirinha Gaúcha. E com Chico Espinosa, que eu tenho muito carinho. Chico é um baita num compositor, assim como Chico Luiz também. Eu acho que é o nome, né, Chico? Eu acho que o nome de Chico Francisco é bom na como é que eu vou dizer, na composição. O Chico Espinosa, além de ser cantador, poeta, ele também é radialista, e eu estou sempre ligada no programa do Chico. A gente fez uma boa amizade, né, Maria J. Ferreira? Graças a Deus. Gente, eu quero agradecer o carinho e a audiência de todos, os que se manifestaram e os que não se manifestaram também. Eu quero ver aqui, eu não quero deixar ninguém sem abraço. Eu acho que consegui atender os pedidos, consegui mandar os abraços. E eu quero agradecer a todos, e é de pé no estrivo, na esperança de ter feito um bom trabalho, que eu lhes convido a estarmos juntos na próxima quinta-feira, se Deus quiser. Bom final de semana a todos e fiquem com Deus.

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1: 7 horas em ponto.
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2: 7 horas e 16 minutos.

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1: 7:32.
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2: 7:46. 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
2: 8:01.
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